Levanta os dedinhos. A história da sua família, a história da sua casa, a história de toda a sua parentela, a partir de agora, é escrita pelo dedo do Espírito Santo, e ninguém pode mudar isso.